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1: Tá, Simone. Vem cá. Quero ter uma palavrinha séria com você. Se é pra brigar, briga em casa.

0: Nossa!
1: Nossa!
2: Faz barulho quem gostou, Thales Nessa!
0: Guilherme Peduto e Luan Pereira!
1: Que mistura, hein?
2: Nossa!
3: Nossa Senhora!